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0: Dia Luna 25 de Maio, da leitura de hoje cerco da Virgem Maria, Mama de Igreja. E o Evangelho de hoje está tomado por de São João, capítulo 19, está tomado versículo 30, que avisa: Jesus abebe vinha e avisa, está cumprindo. Depois, ela vai a sua cabeça e entrega seu espírito. E a palavra para hoje está cumprindo. Romana. E hoje, celebrando a festa de Virgem Maria, Mama de Igreja, liturgia está aqui para nos libertar de Calvário, como se fosse para a presença morto de Jesus. A palavra está cumprida, a última palavra de criação de um vida novo. Sacrifício de Jesus riba cruz estava o princípio de um criação novo. Depois de palavra aqui, há um grande silêncio para meditar a unificação do sacrifício de Jesus. E finalmente, um dia novo, dia de ressurreição, dia de nascimento de uma comunidade de gente livrada de pecado e morto, um criação novo. Sim, Romano, nossa comunidade de igreja com Maria, como nos mama a começar uma etapa nova e banda riba seru di Calvario, ora Jesus apaga nos debe, ora turcos a que la cumpli. Feliz dia, hermano.
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amiga. Jesús, mester a morir na cruz, como sacrificio para nós, como gente. Não está necessário quando está triste. Al contrário. Vou te acordar Juan capítulo 3, versículo 16. 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